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1: Notícias na Rádio Marginal com Sofia Simões. Bom dia.
2: Muito bom dia. A época especial de exames vai decorrer entre 13 e 8 de setembro. Vai ser aberta a todos os alunos elegíveis para a realização de provas na segunda fase, quer as realizem ou não. A informação foi divulgada em comunicado pelo Ministério da Educação, onde detalhou que o exame realizado na época extraordinária é considerado para todos os efeitos como correspondendo à segunda fase. O objetivo visa assegurar que nenhum aluno é prejudicado. As inscrições decorrem de 27 a 31 de julho. Pela primeira vez, este ano, cerca de 300 mil exames nacionais do ensino secundário foram avaliados em formato digital, mas o processo registou várias falhas técnicas. Entretanto, a Associação de Professores de Geografia apelou à verificação urgente de um item do exame de Geografia A, realizado por mais de 16.700 alunos, isto um dia após dois outros erros terem sido detectados na mesma prova. Em comunicado à Associação, diz ter enviado e-mails ao presidente do Educa e ao presidente do Júri Nacional de Exames a pedir a verificação urgente do Exame Final Nacional de Geografia. A associação diz ter recebido vários relatos de que a classificação atribuída neste item poderá não estar a respeitar os critérios de classificação publicados. Além de Geografia, também os exames nacionais de Física e Química A tiveram de ser reclassificados devido a um erro na avaliação de um item. Já o presidente da República alertou que quando surgem falhas ou atrasos devem ser reconhecidos, explicados e resolvidos com a maior celeridade e ponderação. António José Seguro exigiu a salvaguarda do princípio da igualdade no acesso ao ensino superior. O chefe de Estado pediu normalidade e previsibilidade de todo o sistema, sobretudo no que diz respeito ao concurso de acesso ao ensino superior. A mensagem foi divulgada no site da Presidência após a habitual reunião semanal com o primeiro-ministro Luís Montenegro, antes de viajar para Cabo Verde. Um sismo de magnitude 3.7 na escala de Richter foi registado esta madrugada na zona de Évora. O abalo aconteceu pela 1:20 da manhã, com epicentro a cerca de 10 quilómetros a sul de Évora, segundo o Instituto Nacional do Mar e da Atmosfera. O tremor de terra, de acordo com a informação disponível até ao momento, não causou danos pessoais ou materiais, de acordo com o IPMA. Vem aí outra onda de calor esta semana e as máximas podem chegar aos 45 graus na Europa, mas Portugal deve escapar a esta vaga de calor. Espanha e Itália são dois dos países europeus que já emitiram avisos perante as temperaturas acima da média durante vários dias consecutivos. Apesar de Portugal escapar ao calor, o Instituto Português do Mar e da Atmosfera já indicou que o país pode contar na mesma com dias quentes, principalmente no interior do país. Beja, Bragança, Castelo Branco, Évora, Porto Alegre, Santarém e Vila Real vão ter dias com máximas a rondar os 35 graus. No futebol, o Sporting de Braga arranca hoje a campanha europeia, jogo da primeira mão da segunda pré-eliminatória de acesso à Liga Conferência. Os minhotos deslocam-se ao terreno dos sérvios do Zelesnikar Pancevo. Caso se apure nesta eliminatória, o Sporting de Braga já sabe que vai defrontar na terceira pré-eliminatória os Aziris do Nefchi ou os bielorrussos do Dinamo de Minsk. O jogo com o Zelesnikar tem início marcado para as 8 da noite.
1: Manhã de quarta-feira, 22 de julho, esta hora começa com a voz de Charles Bradley. Daqui a pouco há Test Drive e também

Está na Rádio Marginal, nesta manhã de quarta-feira, 22 de julho, 7 horas e 9 minutos, início de hora com Charles Bradley, um tema original dos Black Sabbath, cantado na sua forma original por Ozzy Osbourne, na faixa Changes. Vamos à previsão do estado do tempo para hoje e hoje há máxima de 30 graus, é a previsão para a zona de Lisboa, a norte no Porto máxima de 24 graus, mais a sul em Faro máxima de 34 graus.

0: MT Jones na Rádio Marginal, On Your Own. 7 horas e 13 minutos, vou estar consigo até bem perto do meio-dia. E agora com a informação de trânsito essencial para esta manhã de quarta-feira. Na Marginal e A5 não há filas, IC19 abrandamento entre Terceira e Queluz. Na Segunda Circular ainda não há filas, A1 está com bom escoamento, A2 fila a partir da primeira ponte do Feijó até à ponte 25 de Abril.
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0: Rádio Marginal, 7 horas e 18 minutos. Música de Stefan Mahendra, Too Late. Daqui a alguns instantes há Test Drive, esta semana com música de Louis Baker. Já a seguir, Feel Like Making Love, os Dynamics. Bom dia.
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0: da Dynamics na sua rádio marginal, Feel Like Making Love. 7 horas e 23 minutos, agora há Test Drive.
1: Test Drive na rádio marginal. Uma viagem com as novidades da música mais perto do mar. E ao terceiro dia de Test Drive, o foco é Louis Baker, músico e produtor da Nova Zelândia, que tem feito um caminho singular, conquistando ouvintes nos quatro cantos do mundo com a sua soul tranquila. Louis Baker é um compositor que sabe do seu ofício. Usa a tradição da soul americana e britânica, mas dá mais de si do que tira proveito. Natural de Wellington, Louis Baker já é destacado por publicações como a Rolling Stone, BBC Six Music, Clash Magazine e até a cantora Indie Airy não lhe poupa elogios. E a verdade é que é fácil entender de onde vem tanto fascínio. Basta ouvirmos a sua música nova, All We Need, Test Drive, na Marginal.

0: Otis Kane na Rádio Marginal, Dance With You, também Louis Baker, esta semana em destaque no Test Drive, antes da música começar a passar com mais regularidade nas emissões diárias da Rádio Marginal nos 98.1. 7 horas e 32 minutos e agora a síntese da informação com Sofia Simões. Bom dia.
1: Muito bom dia, Ana. Aeroportos apresenta hoje o terceiro relatório técnico do aeroporto Luís de Camões. O documento deve incluir o planeamento detalhado da construção, bem como a calendarização das obras. A apresentação será feita durante uma sessão no Centro de Congressos e Reuniões do Centro Cultural de Belém, em Lisboa. A época especial de exames vai decorrer entre 3 e 8 de setembro. Vai ser aberta a todos os alunos elegíveis para a realização de provas na segunda fase, quer as realizem ou não. A informação foi divulgada em comunicado pelo Ministério da Educação e o objetivo visa assegurar que nenhum aluno é prejudicado. As inscrições decorrem de 27 a 31 de julho. Entretanto, a Associação de Professores de Geografia apelou à verificação urgente de um item do exame de Geografia realizado por mais de 16.700 alunos, isto um dia após dois outros erros terem sido detectados na mesma prova. A Assembleia Municipal de Almada rejeitou ontem à noite a moção de censura do PSD ao Executivo Camarário liderado pela socialista Inês de Medeiros. Em causa estavam os cortes no abastecimento de água à população, particularmente na costa da Caparica. Um sismo de magnitude 3.7 na escala de Richter foi registado esta madrugada na zona de Évora. O abalo aconteceu pela 1h20 da manhã. O tremor de terra, de acordo com a informação disponível até o momento, não causou danos pessoais ou materiais, de acordo com o Instituto Português do Mar e da Atmosfera. Vem aí outra onda de calor esta semana e as máximas podem chegar aos 45 graus na Europa, mas Portugal deve escapar esta vaga de calor.
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sem vertigens nesta manhã de quarta-feira na sua rádio marginal. Vertigo é uma música de Aaron Childs, a 24 minutos das 8 da manhã. Dentro de alguns instantes, Avenida Marginal com Luís Salete, mas entretanto informação de trânsito. No IC19 há abrandamento entre Terceira e Queluz, há um neste momento com bom escoamento, e na A2 fila a partir da primeira ponte do Feijó até à ponte 25 de Abril.

0: Na rádio marginal com Smokey Robinson e Elton John, The Tracks of My Tears, a 20 minutos das 8 da manhã, agora com Avenida Marginal de Luís Talete.
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Jet privada, sexy, rima com Lyndon David Hall, que em 1997, em pleno fulgor Neo Soul, editou Medicine for My Pain, disco que inclui dois bons exemplos, Do I Qualify, que também está na minha lista, em formato original, e Sexy Cinderella, tema que recebeu depois a C&G Remix, é essa que vou deixar hoje aqui pela Avenida.

0: Esta quinzena especial de férias 2026, o memorável Sexy Cinderella, de Lyndon David Hall, é uma das canções da minha lista privada que estou aqui a partilhar pela Avenida.
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0: primeiro Avenida Marginal com Luís Talete. Entretanto, The Real Thing, You to Me Are Everything. Numa altura em que faltam 11 minutos para as 8 da manhã, a revista de imprensa agora com os títulos dos jornais de hoje, com Sofia Simões. Bom dia.
1: Muito bom dia. O Público revela que 1/3 das vagas que chegaram aos centros de emprego ficaram por preencher. Em queda nos últimos anos, as ofertas aumentaram em 2025, mas muitas não tiveram candidatos. O Público destaca ainda as médias dos exames. 300 alunos candidataram-se ao superior no primeiro dia. No ano passado foram 10 mil. O Jornal de Notícias refere que inquérito a Luís Neves está nas mãos do Procurador-Geral da República. Polícia Judiciária encontra indícios de crime de descaminho no caso do atrelado com produtos químicos em Viena. O Ministro da Administração Interna diz-se vítima de ataque e garante esclarecer tudo, ponto por ponto. O JN escreve ainda: casal traz assassino do Brasil para matar namorado da filha. Empreiteiro de 60 anos envolveu-se com jovem de 20. Foi roubado e asfixiado em casa no Porto. Suspeitos detidos pela Polícia Judiciária no aeroporto de Lisboa depois de alguns dias de turismo e compras. O Correio da Manhã destaca o mesmo crime: empreiteiro assassinado por pais de ex-namorada. Vieram de propósito do Brasil para matar Francisco Sousa. O jornal destaca ainda ao Benfica: Marco exige craque se Sheldrup escapar. O Diário de Notícias dá conta que falta de água na Caparica gera cancelamentos em hotéis e alojamentos locais. Famílias estão a arranjar planos alternativos para as férias, com receio de falta de água no concelho de Almada, depois dos prejuízos com os reembolsos aos hóspedes afetados pelas falhas no abastecimento no início do mês. Empresários enfrentam cancelamentos resultantes da publicidade negativa. O DN destaca ainda o estabelecimento prisional de Pinheiro da Cruz. Projeto de reabilitação social põe reclusos a produzir um vinho ímpar. O Jornal de Negócios revela que bancos encerraram metade da rede de balcões em 15 anos. Redução de agências levou consigo as caixas automáticas, que encolheram 20%. O Negócios destaca ainda que Sumol Compal planeia ter produção nos Estados Unidos até 2028. O CEO Diogo Pereira Dias refere que marca histórica portuguesa procura parceiros no país e avalia a entrada em novas categorias de bebidas. A revista Sábado também já está nas bancas e fala de Salazar, dinheiro, gastos e benesses.

Últimos minutos a recordarmos Whitney Houston, Love the Man, numa altura em que faltam 5 minutos para as 8 da manhã. Já a seguir há notícias com Sofia Simões. Até lá, Manhattan Transfer, Soul Food to Go. Bom dia.

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2: Muito bom dia, Ana. Aeroportos apresenta hoje o terceiro relatório técnico do aeroporto Luís de Camões. O documento deve incluir o planeamento detalhado da construção, bem como a calendarização das obras. A apresentação será feita durante uma sessão no Centro Cultural de Belém, Lisboa. Sessão que vai contar com a presença do Ministro das Infraestruturas e Habitação, Miguel Pinto Luz. A Ana entregou ao Governo na semana passada o relatório técnico do novo aeroporto de Lisboa, que deverá detalhar as soluções de engenharia para as diferentes infraestruturas aeroportuárias, designadamente pistas, caminhos de circulação de aeronaves, placas de estacionamento, terminal e respectivas acessibilidades. De acordo com o calendário estabelecido, a ANA deverá apresentar o relatório financeiro em janeiro do próximo ano e concluir a candidatura ao novo aeroporto em janeiro de 2028. No relatório inicial entregue ao Governo em 2024, a ANA estimou em 8,5 mil milhões de euros o custo de construção do novo aeroporto em instalar no campo de tiro de Alcochete. A época especial de exames vai decorrer entre 3 e 8 de setembro. Vai ser aberta a todos os alunos elegíveis para a realização de provas na segunda fase, quer as realizem ou não. A informação foi divulgada em comunicado pelo Ministério da Educação, onde detalhou que o exame realizado na época extraordinária é considerado para todos os efeitos como correspondendo à segunda fase. O objetivo visa assegurar que nenhum aluno é prejudicado. As inscrições decorrem de 27 a 31 de julho pela primeira vez este ano. Cerca de 300 mil exames nacionais do ensino secundário foram avaliados em formato digital, mas o processo registou várias falhas técnicas. Entretanto, a Associação de Professores de Geografia apelou à verificação urgente de um item do exame de geografia realizado por mais de 16.700 alunos, isto um dia após dois outros erros terem sido detectados na mesma prova. Em comunicado, a Associação diz ter enviado e-mails ao Presidente do Educa e também ao Presidente do Júri Nacional de Exames a pedir a verificação urgente do exame final nacional de geografia. Além de geografia, também os exames nacionais de física e química tiveram de ser reclassificados devido a um erro na avaliação de um item. Estacionar em Lisboa vai ficar mais caro. A Câmara Municipal discutiu hoje em reunião privada a aprovação da proposta de aumento dos preços apresentada pela EMEL, empresa de estacionamento de Lisboa. As tarifas que não eram aumentadas há 15 anos devem subir entre 5 e 10 cêntimos, dependendo das zonas. A proposta tem aprovação praticamente garantida. A Assembleia Municipal de Almada rejeitou ontem à noite a moção de censura do PSD ao Executivo Camarário, liderado pela socialista Inês de Medeiros. Em causa estavam os cortes no abastecimento de água à população, particularmente na costa da Caparica. A moção de censura do PSD teve o voto contra do PS, da CDU e do LIVRE, a abstenção do Bloco de Esquerda e os votos favoráveis do PS, Iniciativa Liberal e Chega, após uma longa discussão que terminou já de madrugada. À porta da Assembleia Municipal ficaram alguns munícipes revoltados por terem sido impedidos de assistir à reunião extraordinária. Pediram a demissão da Presidente Inês de Medeiros. Nos últimos dias, os serviços municipalizados de água de Almada têm feito cortes programados no abastecimento para estabilizar as reservas de água. Um sismo de magnitude 3.7 na escala de Richter foi registado esta madrugada na zona de Évora. O abalo aconteceu pela 1h20 da manhã, com o epicentro a cerca de 10 km a sul de Évora. Segundo o Instituto Português do Mar e da Atmosfera, o tremor de terra, de acordo com a informação disponível até o momento, não causou danos pessoais ou materiais, de acordo com o IPMA.
1: Rádio Marginal, nesta manhã de quarta-feira, 22 de julho, abertura de hora com Ben Loncle Soul. Daqui a pouco, A Minha Praia, é uma sugestão musical de Luís Montes. Bom dia.
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Band Local Soul na Rádio Marginal, Soul em francês, com Ailleurs. 8 horas e 7 minutos, agora a previsão da meteorologia. O estado do tempo para esta quarta-feira em Lisboa, a máxima prevista para hoje é de 30 graus, o Porto deve chegar uma máxima de 24 e Faro aos 34 graus de máxima.

0: Bajo na Rádio Marginal, esta chama-se Sign. 8 horas e 12 minutos, a Marginal no FM, nos 98.1 e também na internet, emissão em direto online em marginal.fm. E é lá também que encontra os vários programas em formato de podcast. Agora, informação de trânsito, A5, lentidão na descida de Monsanto para as Amoreiras, no IC19, sentido Sintra-Lisboa, abrandamento de Terceira até Amadora e fila em Pina-Manique. Segunda circular, sentido Benfica-Aeroporto, à fila das Torres de Lisboa até o Campo Grande, devido a um acidente. No sentido inverso, o trânsito está lento, do relógio até ao Campo Grande. A1 sem filas, A2 à fila da segunda ponte do Feijó até à ponte 25 de Abril.
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Manhã de quarta-feira, 22 de julho, com Leon Bridges, Your Love is Electric. Daqui a pouco, A Minha Praia, uma escolha musical de Luís Montes. Entretanto, Michael Jackson. Bom dia.

0: Últimos minutos a recordarmos Michael Jackson, I Just Can't Stop Loving You. A seguir, A Minha Praia, uma escolha musical de Luís Montes. Já a seguir.
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2: Sabe sempre bem ouvir esta canção do Toquinho e Jorge Benjor, que cantam juntos Carolina Carol Bela. Para ouvir numa tarde de verão, a pensar na Carolina.

0: Primeiro na Rádio Marginal, a Minha Praia. Sugestão musical de Luís Montes, para ouvir também no site da rádio, em marginal.fm. Entretanto, Mama's Gone, First Time in a Long Time. 8:30 e agora a síntese das notícias com Sofia Simões. Bom dia.
1: Muito bom dia. A época especial de exames vai decorrer entre 13 e 8 de setembro. Vai ser aberta a todos os alunos elegíveis para a realização de provas na segunda fase, quer as realizem ou não. A informação foi divulgada em comunicado pelo Ministério da Educação. O objetivo visa assegurar que nenhum aluno é prejudicado. As inscrições decorrem de 27 a 31 de julho. Entretanto, a Associação de Professores de Geografia apelou à verificação urgente de um item no exame de Geografia A, realizado por mais de 16.700 alunos, isto um dia após dois outros erros terem sido detectados na mesma prova. A ANA Aeroportos apresenta hoje o terceiro relatório técnico do aeroporto Luís de Camões. O documento deve incluir o planeamento detalhado da construção, bem como a calendarização das obras. A apresentação será feita durante uma sessão no Centro Cultural de Belém, em Lisboa. Estacionar em Lisboa, precisamente, vai ficar mais caro. A Câmara Municipal discutiu hoje em reunião privada a aprovação da proposta de aumentos dos preços apresentada pela EMEL, empresa de estacionamento de Lisboa. As tarifas, que não eram aumentadas há 15 anos, devem subir entre 5 e 10 cêntimos, dependendo das zonas. A Assembleia Municipal de Almada rejeitou ontem à noite a moção de censura do PSD ao Executivo Camarário, liderado pela socialista Inês de Medeiros. Em causa estavam os cortes no abastecimento de água à população, particularmente na costa da Caparica.

0: Stevie Wonder na Rádio Marginal, Sir Duke. Daqui a pouco há Super Toast, mas por agora, e a 25 minutos das 9, informação de trânsito. Há 5, lentidão na descida do Monsanto para as Amoreiras. IC19, sentido Sintra-Lisboa, abrandamento de Terceira até à Amadora e fila em Pina-Manique. Segunda circular, sentido Benfica-Aeroporto, à fila das Torres de Lisboa até ao Campo Grande, devido a um acidente. Sentido inverso, trânsito lento do relógio até ao Campo Grande. A2, fila da segunda ponte do Fajó até à ponte 25 de abril.
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0: momento mais pop e com algumas eletrónicas na sua rádio marginal, a Flex com Lover's Paradise. A 20 minutos das 9, daqui a pouco há Super Toast e já a seguir, Mayor Hawthorne.
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0: Quarta-feira na Rádio Marginal e com a Mayer Hawthorne, Someone Like You, e agora Super Toast.
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2: Eu sou o Manuel Gênio, um avatar da Instinct, e trago-lhe as notícias das empresas que lideram a nova economia. Deixo-lhe as mais recentes inovações e movimentos estratégicos da Google, Baidu e de Elon Musk.
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2: A Google lançou os Study Notebooks na aplicação Gemini, um novo espaço de estudo que utiliza inteligência artificial para ajudar os utilizadores a aprender de forma mais personalizada. A funcionalidade permite carregar apontamentos e outros materiais para criar conteúdos adaptados a cada aluno. Com base nos documentos enviados, o Gemini cria questionários, exercícios, cartões de estudo e outros recursos de aprendizagem. A ferramenta também acompanha o progresso do utilizador e sincroniza os ficheiros e conversas com o notebook ELM, permitindo continuar o estudo entre as duas plataformas. A Kunlunxin, divisão de chips de inteligência artificial da Baidu, prepara uma entrada em bolsa em Hong Kong com uma avaliação que pode vir a atingir os 50 mil milhões de dólares. A operação vai ser uma das maiores do setor tecnológico chinês dos últimos anos. Criada inicialmente para desenvolver chips para a Baidu, a Kunlunxin passou a operar de forma independente e começou a fornecer outras empresas tecnológicas, entre as quais a Tencent. A Baidu mantém uma posição maioritária na empresa. A Federal Trade Commission aprovou a compra da Mesh Optical Technologies por Elon Musk. A startup desenvolve tecnologia de comunicações óticas para centros de dados e foi criada por antigos engenheiros da SpaceX. A Mesh utiliza ligações óticas para acelerar

The Sacred Souls na Rádio Marginal, Can I Call You Rose? Entretanto, um clássico de Al Green, Let's Stay Together, e depois Mark Ronson e Ray com Suzanne. É a música que nos leva até às 9, até às notícias com Sofia Simões. Bom dia.

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1: Informação na Rádio Marginal com Sofia Simões. Bom dia.
2: Muito bom dia. Morreu Luís Represas, o cantor que integrava o Estrovante, morreu hoje aos 69 anos, vítima de doença prolongada, de acordo com a agência que o representava, segundo a agência Lusa. A ANA Aeroportos apresenta hoje o terceiro relatório técnico do aeroporto Luís de Camões. O documento deve incluir o planeamento detalhado da construção, bem como a calendarização das obras. A apresentação será feita durante uma sessão no Centro Cultural de Belém, Lisboa. Sessão que vai contar com a presença do Ministro das Infraestruturas e Habitação, Miguel Pinto Luz. A ANA entregou ao Governo a semana passada o relatório técnico do novo aeroporto de Lisboa, que deverá detalhar as soluções de engenharia para as diferentes infraestruturas aeroportuárias, designadamente pistas, caminhos de circulação de aeronaves, placas de estacionamento, terminal e respectivas acessibilidades. De acordo com o calendário estabelecido, a ANA deverá apresentar o relatório financeiro em janeiro do próximo ano e concluir a candidatura ao novo aeroporto em janeiro de 2021. No relatório inicial entregue ao Governo, em 2024, a ANA estimou em 8,5 mil milhões de euros o custo de construção do novo aeroporto a instalar no campo de tiro de Alcochete. A época especial de exames vai decorrer entre 3 e 8 de setembro. Vai ser aberta a todos os alunos elegíveis para a realização de provas na segunda fase, quer as realizem ou não. A informação foi divulgada em comunicado pelo Ministério da Educação, onde detalhou que o exame realizado na época extraordinária é considerado para todos os efeitos como correspondendo à segunda fase. O objetivo visa assegurar que nenhum aluno é prejudicado. As inscrições decorrem de 27 a 31 de julho. Pela primeira vez este ano, cerca de 300 mil exames nacionais do ensino secundário foram avaliados em formato digital, mas o processo registou várias falhas técnicas. Estacionar em Lisboa vai ficar mais caro. A Câmara Municipal discutiu hoje em reunião privada a aprovação da proposta de aumentos dos preços apresentada pela EMEL, empresa de estacionamento de Lisboa. As tarifas que não eram aumentadas há 15 anos devem subir entre 5 e 10 cêntimos, dependendo das zonas. A proposta tem aprovação praticamente garantida. A Assembleia Municipal de Almada rejeitou ontem à noite a moção de censura do PSD ao executivo camarário liderado pela socialista Inês de Medeiros. Em causa estavam os cortes no abastecimento de água à população, particularmente na costa da Caparica. A moção de censura do PSD teve o voto contra do PS, da CDU e do LIVRE, a abstenção do Bloco de Esquerda e os votos favoráveis do PSD, Iniciativa Liberal e Chega, após uma longa discussão que terminou já de madrugada. À porta da Assembleia Municipal ficaram alguns munícipes revoltados por terem sido impedidos de assistir à reunião extraordinária. Pediram a demissão da Presidente Inês de Medeiros. Nos últimos dias, os SEMAS, os Serviços Municipalizados de Água de Almada, têm feito cortes programados no abastecimento para estabilizar as reservas de água. A Associação Alzheimer Portugal alerta para a necessidade da comparticipação dos medicamentos inovadores já aprovados na Europa. Esta é uma questão crítica face ao seu elevado custo, que representa uma barreira para a generalidade dos doentes, segundo refere a Presidente da Associação, Rosário Zinck, em declarações à agência Lusa.
3: Neste momento, uma vez que estão os medicamentos estão aprovados a nível europeu, também estão aprovados aqui para Portugal, a questão crítica é a da comparticipação, ou seja, do passo seguinte. Estamos a falar de soluções farmacológicas muito dispendiosas e que não estão ao acesso de todos. Enquanto não forem devidamente comparticipadas e não estiverem acessíveis no Serviço Nacional de Saúde, só uma minoria de pessoas é que pode aceder a estes medicamentos inovadores.
2: Uma vez que estes medicamentos já tiveram luz verde da Comissão Europeia, estão também aprovados em Portugal, sendo mesmo utilizados em alguns hospitais privados com o custo total assumido pelo doente. A Associação Alzheimer Portugal promove hoje uma conferência no Parlamento para assinalar o Dia Mundial do Cérebro.

Abertura de hora na Rádio Marginal com uma voz que vai ficar para sempre. Deixou-nos, mas vai ficar para sempre. Luís Represas deixou-nos aos 69 anos. Ele que, juntamente com o Estrovante, deu em março os concertos da reunião e a última reunião, concertos em Lisboa e no Porto, em março deste ano, do Estrovante. Saudade na abertura de hora. Luís Represas tinha 69 anos. 9 horas e 8 minutos, agora Kiss of Life, Xadé.

Marginal, manhã de quarta-feira, 9 horas e 13 minutos, Xadé, Kiss of Life. E agora olhamos para o estado do tempo, para hoje, máxima de 30 graus para Lisboa, céu pouco nublado, norte no Porto, 24 graus de máxima, mais a sul, máxima a rondar os 34 graus em Faro.

0: Ele tem um novo disco da Romantic, Bruno Mars, na Rádio Marginal, Risk It All. 9 horas e 17 minutos. Agora a informação de trânsito. Esta hora na Marginal há fila na reta do Dafundo em direção a Lisboa. Há 5, lentidão entre Oeiras e Miraflores e novamente na descida de Monsanto para as Amoreiras. IC19, sentido Sintra-Lisboa, fila de Terceira até à Amadora e abrandamento em Pinamanique. Segunda circular, sentido Benfica-Aeroporto, há fila do Estádio da Luz até ao Campo Grande devido a um acidente. Sentido inverso, o trânsito está lento do relógio até ao Campo Grande. A1 sem filas, A2 à fila de Corroios até à ponte 25 de Abril. O acesso do Centro-Sul está preenchido.
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0: resposta de Bobby Saint para esta manhã de quarta-feira, It's All Good. Já a seguir, um dos mestres dos teclados, Booker T, vamos ouvir Broken Heart e depois o espaço é bom saber, todos os dias há sempre uma boa notícia para ouvir na Rádio Marginal. Bom dia.
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1: O Museu d'Orsay, em Paris, abriu uma galeria inédita dedicada a obras de arte saqueadas pelos nazis durante a Segunda Guerra Mundial e que ainda não foram reclamadas pelos seus legítimos proprietários. A exposição apresenta, de forma rotativa, pinturas de mestres como Renoir e Degas, além de uma escultura de Rodin, com o objetivo de ajudar a identificar os herdeiros destas peças. Durante a ocupação nazi de França, mais de 100 mil obras de arte e objetos culturais foram roubados. Cerca de 60 mil acabaram por ser recuperados após a guerra, mas milhares permaneceram sem um dono identificado. Atualmente, 225 dessas obras continuam sob a guarda do Museu d'Orsay, enquanto decorre um cuidadoso trabalho de investigação para reconstruir a sua proveniência. Cada peça exposta é acompanhada pela informação conhecida sobre o seu percurso, desde o momento em que foi retirada aos seus proprietários até à chegada aos museus franceses. Nos últimos 30 anos, o Museu d'Orsay já conseguiu devolver 15 destas obras às famílias dos seus verdadeiros donos, esperando que esta nova galeria permita agora identificar muitos mais herdeiros e reparar uma das consequências do saque artístico levado a cabo pelo regime nazi.
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0: Rádio Marginal, 9 horas e 34 minutos, com Avery Sunshine, I Got Sunshine, também King Princess com Dirty Work. E o espaço é bom saber, todos os dias há uma boa notícia para conferir na Rádio Marginal e depois também no site em marginal.fm. E agora, a síntese das notícias com Sofia Simões, bom dia.
1: Muito bom dia, a música portuguesa está de luto, morreu Luís Represas, o cantor que integrava o Estrovante, morreu hoje aos 69 anos, vítima da doença prolongada. De acordo com a agência que o representava, o músico e cantor que comemorava 50 anos de carreira, tinha agendados para o próximo ano espetáculos nos Coliseus do Porto e de Lisboa. Apesar do aumento das ofertas de trabalho registadas nos centros de emprego o ano passado, cerca de um terço das vagas continuou sem ser ocupado. Segundo o Jornal Público, cita o relatório sobre emprego e formação apresentado ontem, apenas 69,2% das ofertas recebidas pelo Instituto do Emprego e Formação Profissional foram satisfeitas, numa altura em que também aumentou o número de colocações. A época especial de exames vai decorrer entre 3 e 8 de setembro. Vai ser aberta a todos os alunos elegíveis para a realização de provas na segunda fase, quer as realizem ou não. A informação foi divulgada em comunicado pelo Ministério da Educação. O objetivo visa assegurar que nenhum aluno é prejudicado. As inscrições decorrem de 27 a 31 de julho. A ANA Aeroportos apresenta hoje o terceiro relatório técnico do Aeroporto Luís de Camões. O documento deve incluir o planeamento detalhado da construção, bem como a calendarização das obras. A apresentação será feita durante uma sessão no Centro Cultural de Belém, em Lisboa. Estacionar em Lisboa vai ficar mais caro. A Câmara Municipal discute hoje, em reunião privada, a aprovação da proposta de aumentos dos preços apresentada pela EMEL, empresa de estacionamento de Lisboa. As tarifas, que não eram aumentadas há 15 anos, devem subir entre 5 e 10 cêntimos, dependendo das zonas.

0: moderna, mas com muito tempero vintage, com aquele som clássico dos anos 60 e 70. Jela Negonda, a 21 minutos das 10 e agora com informação de trânsito atualizada. Na Marginal há fila na reta do Dafundo em direção a Lisboa, há 5 lentidão entre Oeiras e Miraflores e fila de Caselas até às Amoreiras. IC19, sentido Sintra-Lisboa, fila de Tercena até à Amadora e abrandamento em Pinamanique. Segunda circular, sentido Benfica-Aeroporto, há fila do Estádio da Luz até ao Campo Grande, ainda devido ao acidente que ocorreu ao início da manhã. No sentido inverso, trânsito lento do relógio até ao Campo Grande. A2, fila da primeira ponte do Feijó até à ponte 25 de Abril.
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0: Este é um tema clássico dos Rolling Stones, Miss You por Music Soul Child, a 16 minutos das 10, daqui a pouco, agenda marginal com propostas culturais para esta quarta-feira. Já a seguir, José James e Lala Thoei, vamos escutar Lovely Day. Bom dia.
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1: Últimos dias para ver no Teatro Romano em Lisboa a peça Mitos 1, Acreditem em Nós. Da autoria de Cláudio Hochmann, o espetáculo acompanha Zeus, Poseidon e Hades, que descem à Terra para tentar recuperar a fé dos humanos nos antigos deuses gregos. Para isso, revisitam com humor os grandes mitos da Grécia Antiga, desde a criação do mundo às disputas pelo poder no Olimpo, passando pelas aventuras amorosas dos deuses e pela origem do homem e da mulher. Em palco estão Manuel Venade, Mariana Roberto Preto e Afonso Ruivo Cardoso. Mitos 1, Acreditem em Nós, a nova peça de Cláudio Hochmann, em cena no Teatro Romano, no Museu de Lisboa, até 25 de julho, sempre às 21 horas. O MAT recebe, até final de agosto, a primeira exposição individual em Portugal do artista francês Céleste Borsier-Mogineau. A instalação From Here to Here transforma o espaço numa experiência sonora única, onde cerca de 20 guitarras elétricas são tocadas por diamantes mandarins, pequenos pássaros que pousam livremente sobre os instrumentos. O resultado é uma composição musical em constante mudança, criada pela interação entre as aves e as guitarras, convidando os visitantes a mergulhar numa experiência que cruza música, natureza e arte contemporânea. From Here to Here, de Céleste Borsier-Mogineau, para ver no MAT em Belém.

últimos minutos com Sin Kane, o tema Uhu, também agenda marginal, depois disponível no site da rádio em marginal.fm. A caminho das 10 e antes das notícias com Sofia Simões, Bones de Michael Kiwanuka.

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1: Informação na Rádio Marginal com Sofia Simões. Bom dia.
2: Muito bom dia. A música portuguesa está de luto e mais pobre. Morreu Luís Represas, o cantor que integrava o Estrovante, morreu hoje aos 69 anos, vítima de doença prolongada. De acordo com a agência que o representava, são já vários os artistas e personalidades que já reagiram à morte de Luís Represas. O primeiro-ministro expressou as suas condolências e descreveu o cantor como uma das maiores referências na música nacional. Luís Montenegro, numa publicação na rede social X, relembrou o vocalista do Estrovante como uma perda para o país e para a cultura, mas o seu legado permanecerá. O músico e cantor ia comemorar 50 anos de carreira, tinha já agendados para o próximo ano espetáculos nos Coliseus do Porto e de Lisboa. Para já, não há informação sobre as cerimónias fúnebres do artista, que em 2005 foi distinguido pelo Estado português com a Ordem de Mérito, grau de comendador. Apesar do aumento das ofertas de trabalho registadas nos centros de emprego o ano passado, cerca de um terço das vagas continuou sem ser ocupado. Segundo o Jornal Público, cita o relatório sobre emprego e formação apresentado ontem, apenas 69,2% das ofertas recebidas pelo Instituto do Emprego e Formação Profissional foram satisfeitas, numa altura em que também aumentou o número de colocações. No ano passado, os centros de emprego receberam mais de 134 mil propostas de trabalho, um crescimento de 22,8% face a 2024. A subida interrompe a tendência de queda registada nos 4 anos anteriores e foi impulsionada sobretudo pelos setores dos serviços e da indústria. A época especial de exames vai decorrer entre 3 e 8 de setembro. Vai ser aberta a todos os alunos elegíveis para a realização de provas na segunda fase, quer as realizem ou não. A informação foi divulgada em comunicado pelo Ministério da Educação. O objetivo visa assegurar que nenhum aluno é prejudicado. As inscrições decorrem de 27 a 31 de julho. Pela primeira vez este ano, os cerca de 300 mil exames nacionais do ensino secundário foram avaliados em formato digital, mas o processo registou várias falhas técnicas. O Banco Santander teve lucros de mais de 8.900 milhões de euros no primeiro semestre do ano, mais 31,3% do que no mesmo período do ano passado. Os resultados foram revelados esta manhã pelo Grupo Financeiro Espanhol. Estes resultados incluem um impacto extraordinário gerado pela conclusão da venda em janeiro do Santander Bank Polska, a filial polaca do banco, uma operação que se traduziu numa mais-valia de quase 1.900 milhões de euros. O Santander, um dos maiores bancos do mundo, está presente em vários países da Europa e da América, incluindo Portugal. No ano passado teve lucros recorde de mais de 14.100 milhões de euros, mais 12% face a 2024. 9 meses após o assalto ao Louvre em Paris, é reaberta hoje a Galeria Apollo, sala onde ocorreu o roubo das joias da coroa o ano passado. Além da ausência das joias roubadas, que não foram recuperadas, apesar da detenção dos alegados autores, a sala situada na ala sul do museu deixará de expor as coleções e objetos valiosos que albergava, segundo confirmaram várias fontes do Louvre à agência de notícias F. O foco será agora a restauração das decorações murais pintadas e esculpidas naquela que é uma das salas mais emblemáticas do Palácio. Outra novidade são as medidas de segurança reforçadas, incluindo grades nas janelas. O valor do roubo foi estimado em 88 milhões de euros, mas o seu valor histórico é inestimável.
1: Rádio Marginal nesta manhã de quarta-feira. Esta hora começa com Gary Clark Jr. Daqui a pouco, poesia com Sandra Rádio Pimenta. 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

Rádio Marginal, nesta manhã de quarta-feira, 22 de julho, início de hora com Gary Clark Jr. Estivemos com Things Are Changing. Daqui a pouco há poesia, às vezes o paraíso, com Sandra Pimenta. Mas primeiro, Diamond Ortiz, Done Me Wrong, para ouvir agora. E logo depois, Love Unlimited, os Fun Loving Criminals. Bom dia.

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1: Os teus olhos são os meus livros. Que livro há aí melhor, em que melhor se leia a página do amor? Flores me são os teus lábios. Onde há mais bela flor, em que melhor se beba o bálsamo do amor? Livros e flores. Machado de Assis.
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0: Tony Braxton na sua rádio marginal, Breathe Again, também às vezes o paraíso com Sandra Pimenta. A seguir, um pôr do sol na praia, canção de Silva. Bom dia.
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Canção de Silva na Rádio Marginal, Silva e Ludmilla juntos em um pôr do sol na praia. Já a seguir, uma recordação dos anos 90 a cargo de Freak Power, mas entretanto, Blessing of Four, Rolling, para ouvir agora. Bom dia.

Turn On, Tune In, Cop Out, Freak Power em destaque nesta manhã de quarta-feira na Rádio Marginal, antes Blessing of Four, e agora fica um tema emblemático de Marvin Gaye, remistor a cargo de BJ da Chicago Kid, para What's Going On. Bom dia.

0: Rádio Marginal com Otis Kane nestes últimos minutos com o tema Heaven, também Marvin Gaye, remistura de BJ da Chicago Kid para What's Going On. 10 horas e 43 minutos, a seguir Hindley Street Country Club com a sua versão para I'm Every Woman. Bom dia.
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clássico I'm Every Woman por Hindley Street Country Club. E agora vamos às guitarras nesta manhã de quarta-feira. A cargo de Keith Urban fica Guitar Man. Bom dia.

Rádio Marginal, manhã de quarta-feira, 22 de julho, com Massive Attack, a recordarmos Be Thankful for What You've Got, também Keith Urban atrás, e quase a chegarmos às 11, já a seguir há notícias com Sofia Simões, até lá, I Can't Imagine, assim que é, Aaron Neville, até às 11. Muito bom dia, boa quarta-feira.

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1: 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Bom dia.
2: Muito bom dia. A Ministra da Cultura também já reagiu à morte de Luís Represas. Margarida Balseiro Lopes, numa mensagem deixada na rede social X, lamentou a morte do músico, uma das vozes mais icónicas da música portuguesa contemporânea, que deixa uma marca inesquecível na memória coletiva. Também o Primeiro-Ministro Luís Montenegro, numa publicação na rede social X, relembrou o vocalista do Estrovante como uma perda para o país e para a cultura, mas o seu legado permanecerá. O Presidente da República lamentou também a morte de Luís Represas. António José Seguro, numa nota publicada no site da Presidência, sublinhou chorar a morte de um amigo e um dos maiores artistas do país. O chefe de Estado, que está de visita oficial a Cabo Verde, escreveu ainda que há vozes que não pertencem apenas a quem as canta, mas pertencem ao tempo, à memória e ao coração de um povo, e recordou também o concerto no Coliseu de Lisboa no passado mês de março. Luís Represas morreu hoje aos 69 anos, vítima de doença prolongada. De acordo com a agência que o representava, o músico e cantor ia comemorar 50 anos de carreira, tinha já agendados para o próximo ano espetáculos nos Coliseus do Porto e de Lisboa. Para já não há informação sobre as cerimónias fúnebres do artista, que em 2005 foi distinguido pelo Estado português com a Ordem de Mérito do Grau de Comendador. A crescente retenção de ambulâncias dos bombeiros nas urgências dos hospitais do Algarve está a comprometer de forma grave a capacidade de resposta da emergência pré-hospitalar na região, sobretudo no verão. O alerta é das entidades regionais. A denúncia é feita num comunicado conjunto da Federação de Bombeiros do Algarve e da Comunidade Intermunicipal do Algarve, sublinhando que diariamente diversas ambulâncias permanecem retidas durante várias horas nas urgências, aguardando a transferência dos doentes para as equipas clínicas. Segundo aquelas entidades, a situação tem vindo a agravar-se de forma consistente e coloca diariamente em causa a disponibilidade operacional dos meios de socorro responsáveis pela primeira resposta às populações. Por isso defendem, é urgente implementar medidas que permitam reduzir significativamente os tempos de retenção das ambulâncias. Foi encontrado esta manhã o corpo do jovem de 23 anos que estava desaparecido desde o domingo nas águas do Rio Minho, em Seixas, concelho de Caminha. O corpo foi avistado esta manhã pelas equipas da Polícia Marítima de Caminha, em frente ao cais do Rio Minho, a escassos metros do local onde tinha sido avistado pela última vez. O corpo já foi reconhecido por um familiar. O jovem de 23 anos, que estava com um grupo de amigos, terá sido arrastado pela corrente. A madrugada desta quarta-feira voltou a ser marcada por ataques norte-americanos ao Irão. Foi a 11ª noite consecutiva de bombardeamentos. Segundo o Comando Central dos Estados Unidos, a nova vaga de ataques teve como objetivo continuar a enfraquecer a capacidade do Irão de ameaçar a navegação comercial no Estreito de Hormuz. A imprensa iraniana avançou que os sistemas de defesa aérea foram ativados na capital de Irão. Foram também registadas explosões em vários locais. O presidente norte-americano Donald Trump ameaçou, entretanto, atingir uma instalação nuclear subterrânea conhecida como Pyxis Mountain, mas Teherão já avisou que tal levaria a retaliações. No futebol, o Sporting de Braga arranca hoje a campanha europeia em jogo da primeira mão da segunda pré-eliminatória de acesso à Liga Conferência. Os minhotos deslocam-se ao terreno dos sérvios do Zelenikar Pancevo. Caso se apure nesta eliminatória, o Sporting de Braga já sabe que vai defrontar na terceira pré-eliminatória os azeris do Neftchi e ou os bielorrussos do Dinamo de Minsk. O jogo com o Zelenikar tem início marcado para as 8 da noite.
1: Manhã de quarta-feira, 22 de julho, daqui a pouco há Dolce Farniente, é também Avenida Marginal nesta hora e o Test Drive mais à frente. Início de hora com Raquel Rodrigues. Bom dia. 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

Está na Rádio Marginal, manhã de quarta-feira, 22 de julho, início de hora com Raquel Rodrigues, Mile High. Dentro de alguns instantes, as sugestões de Dolce Far Niente, de Pedro Orvalho, mas entretanto, Laser Skies é uma música de sexo. Bom dia.

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1: A liberdade tem preço.
2: Sorry.
1: Freedom has a price.
2: Vai se dizer com isso.
3: Portugal serve de cenário a uma história de amor entre dois mundos. Em Portuguese Love, Yasmin descobre a traição do noivo e decide mudar de vida, embarcando por impulso num avião com destino aonde? A Lisboa. Entre as ruas da capital e uma pequena vila costeira, cruza-se com José, interpretado por Diogo Morgado. E esse encontro inesperado transforma-se numa viagem de recomeço, descoberta e romance.
4: Yasmin Aslan.
5: José Alves.
4: I have your suitcase.
3: Realizado por Yasmin Sain, o filme junta Diogo Morgado e Can Zunder nos principais papéis e mostra várias paisagens portuguesas ao público internacional. Portuguese Love estreia nos cinemas esta quinta-feira.

Tina Turner e Barry White, duas vozes inconfundíveis da Soul, In Your Wildest Dreams, também o Dolce Farniente de Pedro Orvalho. Agora, colaboração, Seu Jorge e Marisa Monte.

0: Seu Jorge e Marisa Monte, juntos em Quando Chego. E Marisa Monte vai estar em Portugal na maior sala de concertos, na Mel Arena, para um espetáculo muito especial em que vai ser acompanhada por orquestra. Acontece em setembro, os bilhetes já estão à venda. A seguir, Dream a Little Dream por Beautiful South. Bom dia.
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Beautiful South na Rádio Marginal com o tema Dream a Little Dream. Dentro de alguns instantes a Avenida Marginal com Luís Salete. Primeiro Myron and E com If I Gave You My Love e depois India Sean traz-nos Marmalade. Muito bom dia.

Sexy rima com Lyndon David Hall, que em 1997, em pleno fulgor Neo Soul, editou Medicine for My Pain, disco que inclui dois bons exemplos: Do I Qualify, que também está na minha lista em formato original, e Sexy Cinderella, tema que recebeu depois a C&G Remix. É essa que vou deixar hoje aqui pela Avenida.

0: Esta quinzena especial de férias 2026, o memorável Sexy Cinderella, de Lyndon David Hall, é uma das canções da minha lista privada que estou aqui a partilhar pela Avenida.
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John Legend na sua rádio Marginal, Wanna Be Loved, também por aqui, Avenida Marginal com Luís Talete. E agora, Michael Jackson.

0: É Michael Jackson na Rádio Marginal com Remember the Time. A seguir, Curtis Harding, There She Goes, e daqui a pouco há Test Drive, esta semana com uma música de Louis Baker. Bom dia.
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Otis Harding, There She Goes, nestes últimos minutos. Já a seguir há Test Drive, com a música que está em destaque toda a semana e pertence a Louis Baker. Entretanto, Childhood com Californian Lights. Bom dia.

Test Drive na Rádio Marginal. Uma viagem com as novidades da música mais perto do mar. E ao terceiro dia de Test Drive, o foco é Louis Baker, músico e produtor da Nova Zelândia, que tem feito um caminho singular, conquistando ouvintes nos quatro cantos do mundo com a sua soul tranquila. Louis Baker é um compositor que sabe do seu ofício. Usa a tradição da soul americana e britânica, mas dá mais de si do que tira proveito. Natural de Wellington, Louis Baker já é destacado por publicações como a Rolling Stone, BBC Six Music, Clash Magazine e até a cantora Indie Harry não lhe poupa elogios. E a verdade é que é fácil entender de onde vem tanto fascínio. Basta ouvirmos a sua música nova, All We Need, Test Drive, na Marginal.

tem como título All We Need, música de Louis Baker, e que está toda a semana em destaque no Test Drive. Quase, quase a chegarmos ao meio-dia, também a reta final do programa desta manhã, e as despedidas a cargo de Omar Wilson, It's a Man's World, e já a seguir as notícias com Sofia Simões. Até amanhã.

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2: Muito boa tarde. O velório do músico Luís Represa está marcado para amanhã na Basílica da Estrela, em Lisboa. O velório será público entre as 4 da tarde e as 10:30 da noite. O funeral realiza-se na sexta-feira pelas 3 da tarde e é reservado à família. Segundo avançou a agência Lusa-Fonte, da agência que o representa, foram já vários os artistas e personalidades que reagiram à morte de Luís Represas. A ministra da Cultura, Margarida Balcer Lopes, numa mensagem deixada na rede social X, lamentou a morte do músico, uma das vozes mais icónicas da música portuguesa contemporânea, que deixa uma marca inesquecível na memória coletiva. Também o primeiro-ministro Luís Montenegro, numa publicação na rede social X, relembrou o vocalista do Estrovante como uma perda para o país e para a cultura, mas o seu legado permanecerá. O presidente da República lamentou também a morte de Luís Represas. António José Seguro, numa nota publicada no site da presidência, sublinhou chorar a morte de um amigo e um dos maiores artistas do país. Luís Represas morreu hoje aos 69 anos, vítima de doença prolongada. O músico e cantor ia comemorar 50 anos de carreira, tinha já agendados para o próximo ano espetáculos nos Coliseus do Porto e de Lisboa. 2.722 foi o número de alunos que se inscreveu neste segundo dia de candidaturas ao ensino superior, um número muito inferior ao registado o ano passado, que foi de 16.339 candidatos, de acordo com os dados da Direção-Geral do Ensino Superior. Ontem, dia de arranque das candidaturas, apenas 304 alunos se inscreveram. Já no ano passado foram mais de 10 mil, a par das notas dos exames às escolas, com vários problemas em aceder às fichas de exames nacionais do ensino secundário dos alunos, o que atrasa os processos de inscrição no ensino superior. A Ministra da Saúde revelou hoje que o parecer do Infarmed sobre a eventual comparticipação de novos medicamentos para o Alzheimer já aprovados na Europa é negativo. Ana Paula Santos, que falava esta manhã na sessão de abertura de uma conferência que decorreu na Assembleia da República, referiu que a decisão deveu-se ao facto de não apresentar valor terapêutico acrescentado. A decisão anunciada pela Ministra da Saúde surge após um alerta lançado hoje pela Associação Alzheimer Portugal sobre a necessidade de comparticipação pelo Estado de medicamentos inovadores que a organização considera serem capazes de modificar o curso da doença e de retardar os seus efeitos. Foi encontrado esta manhã o corpo do jovem de 23 anos que estava desaparecido desde domingo nas águas do Rio Minho, em Seixas, Conselho de Caminho. O corpo foi avistado esta manhã pelas equipas da Polícia Marítima de Caminho, em frente ao cais do Rio Minho, a escassos metros do local onde tinha sido avistado pela última vez. O corpo já foi reconhecido por um familiar. O jovem de 23 anos, que estava com um grupo de amigos, terá sido arrastado pela corrente. 70 mil pulseiras no âmbito do programa Estou Aqui foram entregues no primeiro semestre pela PSP. As pulseiras ajudam a sinalizar crianças desaparecidas. Segundo um comunicado divulgado hoje pelas autoridades, foram encontradas neste primeiro semestre duas crianças. O programa, lançado há 14 anos, já distribuiu quase 770 mil pulseiras que contribuíram então para o reencontro com as famílias de 65 crianças. Segundo a PSP, as pulseiras destinam-se a crianças e adolescentes entre os 2 e os 15 anos, residentes ou de férias em Portugal, e podem ser pedidas através do site Estou Aqui. A adesão é gratuita.

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1: Sabe sempre bem ouvir esta canção do Toquinho e Jorge Benjor, que cantam juntos Carolina Carol Bela, para ouvir numa tarde de verão, a pensar na Carolina.

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1: Muito boa tarde. Detectados mais erros nos exames, foram reclassificados mais de 6 mil exames nacionais do ensino secundário em 4 disciplinas. A informação foi avançada hoje pelo Júri Nacional dos Exames, que referiu que foram identificados erros nas provas realizadas na primeira fase nas disciplinas de Física e Química A, Geografia, História A e Português, Língua Não Materna. Esta é a segunda reclassificação em Geografia, depois de um alerta feito pelos professores, e de Física e Química. Estas novas pautas estão a ser enviadas agora às escolas e os alunos que assim o desejem poderão ainda inscrever-se para a segunda fase dos exames nacionais ou ainda na época especial em setembro. Cerca de 20 minutos é o tempo a que ficará o aeroporto Luís de Camões do centro de Lisboa por ferrovia. O plano hoje apresentado prevê a abertura da linha de alta velocidade e da ligação dedicada ao aeroporto em 2034. A nova estação será servida por 4 linhas e 3 plataformas, com ligações diretas de longo curso a várias regiões do país, segundo anunciou o secretário de Estado das Infraestruturas, Hugo Espírito Santo, que falava durante a sessão de hoje, que decorreu no Centro Cultural de Belém, em Lisboa, revelou algumas das ligações que estão a ser trabalhadas.
2: Esta terceira travessia do Tejo já tem um modelo técnico, vai entrar e vai ser submetida à APA ainda este ano. Temos também a expansão do metro do Sul do Tejo, temos também o túnel Algés-Trafaria, que fará parte e que poderá eventualmente ter uma solução metroviária. E portanto estamos a falar de 20 milhões de passageiros por ano, estamos a falar de 20 minutos desde Lisboa até ao novo aeroporto por comboio. De vários sítios.
1: Os dados fazem parte do relatório técnico do novo aeroporto, entregue pela ANA Aeroportos ao Governo na semana passada, que prevê submeter o estudo de impacto ambiental ao Governo até ao final do mês. O relatório revela ainda que o novo aeroporto deverá representar um investimento entre 7,9 mil milhões e 8,9 mil milhões de euros a preços de 2024. A construção deverá começar em 2029 e ficar concluída até 2033, de acordo com o calendário que acompanha os documentos. Nenhuma das obras em 451 escolas descentralizadas para os municípios ficará sem financiamento após o fim do plano de recuperação e resiliência. A garantia foi deixada hoje pelo Ministro da Coesão Territorial, Castro Almeida, que esteve no Parlamento em resposta a um requerimento do PS. Referia-se a um acordo celebrado em julho de 2023 entre a Associação Nacional de Municípios Portugueses e o Governo Socialista. O Ministro realçou que o acordo vai ser totalmente cumprido antes do prazo previsto pelo PS e que as câmaras vão ser financiadas de acordo com a lista de preços unitários aprovadas pelo governo do Partido Socialista em 2023. Segundo Castro Almeida, o valor que está envolvido é de quase 2 mil milhões de euros. A Ministra da Saúde revelou hoje que o parecer do Infarmed sobre a eventual comparticipação de novos medicamentos para o Alzheimer já aprovados na Europa é negativo. Ana Paula Santos, que falava esta manhã na sessão de abertura de uma conferência que decorreu na Assembleia da República, referiu que a decisão deveu-se ao facto de não apresentar valor terapêutico acrescentado. A decisão anunciada pela Ministra da Saúde surge após um alerta lançado hoje pela Associação Alzheimer Portugal sobre a necessidade de comparticipação pelo Estado de medicamentos inovadores, que a organização considera serem capazes de modificar o curso da doença e de retardar os seus efeitos. O velório do músico Luís Represa está marcado para amanhã na Basílica da Estrela, em Lisboa. O velório será público entre as 4 da tarde e as 10 e meia da noite. O funeral realiza-se na sexta-feira pelas 3 da tarde e é reservada à família, segundo avançou a agência Lusafonte, da agência que o representa. Foram já vários os artistas e personalidades que reagiram à morte de Luís Represas. O músico morreu hoje aos 69 anos, vítima de doença prolongada. Luís Represas ia comemorar 50 anos de carreira, tinha já agendados para o próximo ano espetáculos nos Coliseus do Porto e de Lisboa.

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1: O Museu d'Orsay, em Paris, abriu uma galeria inédita dedicada a obras de arte saqueadas pelos nazis durante a Segunda Guerra Mundial e que ainda não foram reclamadas pelos seus legítimos proprietários. A exposição apresenta, de forma rotativa, pinturas de mestres como Renoir e Degas, além de uma escultura de Rodin, com o objetivo de ajudar a identificar os herdeiros destas peças. Durante a ocupação nazi de França, mais de 100 mil obras de arte e objetos culturais foram roubados. Cerca de 60 mil acabaram por ser recuperados após a guerra, mas milhares permaneceram sem um dono identificado. Atualmente, 225 dessas obras continuam sob a guarda do Museu d'Orsay, enquanto decorre um cuidadoso trabalho de investigação para reconstruir a sua proveniência. Cada peça exposta é acompanhada pela informação conhecida sobre o seu percurso, desde o momento em que foi retirada aos seus proprietários até à chegada aos museus franceses. Nos últimos 30 anos, o Museu d'Orsay já conseguiu devolver 15 destas obras às famílias dos seus verdadeiros donos, esperando que esta nova galeria permita agora identificar muitos mais herdeiros e reparar uma das consequências do saque artístico levado a cabo pelo regime nazi.
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1: Boa tarde. O Júri Nacional de Exames vai reclassificar mais de 6 mil provas. Isto depois de terem sido detectados erros a mais 4 disciplinas. São elas Geografia, Física e Química A, História A e Português, Língua Não Materna. Fica agora garantida uma nota mínima de 9,5 valores nestas disciplinas, tendo em consideração a fixação tardia das correções efetuadas. As novas pautas estão a ser enviadas já às escolas e os alunos que assim o desejem podem ainda inscrever-se para a segunda fase dos exames nacionais ou ainda na época especial marcada para setembro. O novo aeroporto Luís de Camões deverá representar um investimento entre 7,9 mil milhões e 8,9 mil milhões de euros a preços de 2024, segundo o relatório técnico hoje divulgado. Durante a sessão, a expansão e modernização do sistema aeroportuário nacional, que decorreu no Centro de Congressos do Centro Cultural de Belém, o secretário de Estado das Infraestruturas anunciou que o novo aeroporto ficará apenas a 20 minutos do centro de Lisboa por ferrovia e revelou algumas das ligações que estão a ser trabalhadas.
2: Esta terceira travessia do Tejo já tem um modelo técnico, vai entrar e vai ser submetida à APA ainda este ano. Temos também a expansão do metro do sul do Tejo, temos também o túnel Algestra-Faria que fará parte e que poderá eventualmente ter uma solução metroviária. E portanto estamos a falar de 20 milhões de passageiros por ano, estamos a falar de 20 minutos desde Lisboa até ao novo aeroporto por comboio.
1: A construção do novo aeroporto deverá começar já em 2029 e ficará concluída até 2033, de acordo com o calendário que acompanha os documentos. A Ministra da Saúde revelou hoje que o índice de abandono na urgência baixou, assim como o tempo global de espera. Ana Paula Martins falava aos jornalistas após a sessão de abertura da Conferência Doença de Alzheimer, a Momento de Agir, que decorre hoje na Assembleia da República, onde revelou ainda que com a triagem do SNS 24, a ida às urgências caiu entre 20 a 40%. A ministra revelou ainda que há também menos situações de contingência, com urgências apenas a receber utentes enviados pelo CODU, mas avisou que isso não significa que não haja constrangimentos, sobretudo no mês de agosto, quando cerca de 30% das equipas tirar férias. O velório do músico Luís Represas está marcado para amanhã na Basílica da Estrela em Lisboa e será aberto ao público entre as 4 da tarde e as 10:30 da noite. Já o funeral está marcado para sexta-feira, depois de uma cerimónia religiosa às 3 da tarde, também na Basílica da Estrela, mas será reservado à família. Luís Represas morreu hoje aos 69 anos em consequência de doença prolongada.

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1: Eu sou o Manuel Gênio, um avatar da Instinct, e trago-lhe as notícias das empresas que lideram a nova economia. Deixo-lhe as mais recentes inovações e movimentos estratégicos da Google, Baidu e de Elon Musk.
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1: A Google lançou os Study Notebooks na aplicação Gemini, um novo espaço de estudo que utiliza inteligência artificial para ajudar os utilizadores a aprender de forma mais personalizada. A funcionalidade permite carregar apontamentos e outros materiais para criar conteúdos adaptados a cada aluno. Com base nos documentos enviados, o Gemini cria questionários, exercícios, cartões de estudo e outros recursos de aprendizagem. A ferramenta também acompanha o progresso do utilizador e sincroniza os ficheiros e conversas com o notebook ELM, permitindo continuar o estudo entre as duas plataformas. A Kunlunxin, divisão de chips de inteligência artificial da Baidu, prepara uma entrada em bolsa em Hong Kong com uma avaliação que pode vir a atingir os 50 mil milhões de dólares. A operação vai ser uma das maiores do setor tecnológico chinês dos últimos anos. Criada inicialmente para desenvolver chips para a Baidu, a Kunlunxin passou a operar de forma independente e começou a fornecer outras empresas tecnológicas, entre as quais a Tencent. A Baidu mantém uma posição maioritária na empresa. A Federal Trade Commission aprovou a compra da Mesh Optical Technologies por Elon Musk. A startup desenvolve tecnologia de comunicações óticas para centros de dados e foi criada por antigos engenheiros da SpaceX. A Mesh utiliza ligações óticas para acelerar a transmissão de dados e reduzir o consumo de energia. A tecnologia da Mesh deve vir a ser integrada nos centros de dados das suas empresas para aumentar a eficiência e a capacidade de processamento. 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
1: Os teus olhos são os meus livros. Que livro há aí melhor, em que melhor se leia a página do amor? Flores me são os teus lábios. Onde há mais bela flor, em que melhor se beba o bálsamo do amor? Livros e Flores, Machado de Assis.
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1: As notícias na Marginal, edição de Sofia Almeida. Boa tarde.
2: Boa tarde. O Primeiro-Ministro admitiu que os problemas no processo de digitalização dos exames nacionais tiveram impacto no concurso de acesso ao ensino superior, mas diz estar convicto de que o pior já passou.
3: Creio que estão reunidas as condições para podermos dizer que o pior já passou, que as garantias de rigor e de equidade no processo estão salvaguardadas e de que esta segunda fase em que já nos encontramos possa ter muito menos perturbação do que teve a primeira e que no futuro o sistema possa responder.
2: Luís Montenegro reagia a partir da Grécia após uma reunião de trabalho com o seu homólogo grego. Entretanto, foram detectados erros em mais 4 disciplinas. O Júri Nacional de Exames vai reclassificar mais de 6 mil provas. Foram detectados erros às disciplinas de Geografia, Física e Química A, História A e Português Língua não materna. Fica agora garantida uma nota mínima a essas disciplinas de 9,5 valores, tendo em consideração a fixação tardia dos resultados. Esta é a segunda reclassificação, tanto a Geografia como a Física e Química A. As novas pautas estão a ser já enviadas às escolas e os alunos que assim o desejem poderão ainda inscrever-se para a segunda fase dos exames nacionais ou ainda para a época especial em setembro. O novo aeroporto Luís de Camões deverá representar um investimento entre 7,9 mil milhões e 8,9 mil milhões de euros a preço de 2024, segundo o relatório técnico divulgado hoje. O intervalo agora apresentado atualiza a estimativa avançada pela ANA em 2025 no relatório preliminar, que apontava para um investimento de 8,5 mil milhões de euros. A construção deverá começar em 2029 e ficar concluída até 2033, isto de acordo com o calendário que acompanha os documentos. A Ministra da Saúde revelou hoje que o índice de abandono na urgência baixou, assim como o tempo global de espera. Ana Paula Martins, que falava aos jornalistas após a sessão de abertura da Conferência Doença de Alzheimer, momento de agir que está a decorrer na Assembleia da República, revelou ainda que com a triagem do SNS 24, as idas às urgências caíram entre 20% a 40%. A ministra revelou ainda que há também menos situações de contingência, com urgências apenas a receber utentes enviados pelo CODU, mas avisou que isso não significa que não haja constrangimentos, sobretudo no mês de agosto, quando cerca de 30% das equipas tirar férias.
1: Uma ótima tarde na companhia de Marginal. De volta à música neste painel com Marcos Melo. A lembrar a obra de Luís Represas, o cantor.

Luís Prezes deixa um legado de 50 anos de carreira que marca gerações de música portuguesa, com o fundador do Trovante e voz de temas marcantes como Da Próxima Vez. Daqui a pouco há Avenida Marginal, seguimos em frente neste painel com Tomorrow, Otis Kane.

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0: outros tempos, porque Marginal não esquece os clássicos de Girl Is Mine, Michael Jackson. Já são 3:30, edição da Avenida Marginal, com mais uma residência.
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privada, sexy, rima com Lyndon David Hall, que em 1997, em pleno fulgor Neo Soul, editou Medicine for My Pain, disco que inclui dois bons exemplos, Do I Qualify, que também está na minha lista em formato original, e Sexy Cinderella, tema que recebeu depois a C&G Remix, é essa que vou deixar hoje aqui pela Avenida.

0: Esta quinzena especial de férias 2026, o memorável Sexy Cinderella de Lyndon David Hall, é uma das canções da minha lista privada que estou aqui a partilhar pela Avenida.
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0: brilhar foi a afirmação de Brooke Calm como a força natural da soul atual. Uma ótima tarde, obrigado por continuar desse lado. Daqui a pouco, Michael Kiwanuka, de regresso à Marginal, fica prometido Cilo Green antes das 4 horas.
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Green, Forget You, em final de hora na Marginal, a caminho das notícias às 4, escolhi Amber Mark, Love is Stronger Than Pride, de

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1: Notícias, edição de Sofia Almeida. Boa tarde.
2: Boa tarde. O Ministério Público recusa, por agora, atribuir à Polícia Judiciária a investigação relacionada com o atrelado encontrado na Constru Barcelos, a empresa que fez obras numa propriedade do Ministro da Administração Interna. Em resposta à agência Lusa, a Procuradoria-Geral da República explicou que o inquérito relacionado com os bens apreendidos no âmbito do processo de tráfico de droga, denominado Operação Pacoba, está a cargo do Departamento de Investigação e Ação Penal de Lisboa. Assim, a investigação encontra-se a cargo do Ministério Público deste departamento e não terá, por agora, qualquer delegação em órgão de polícias criminais. Além do inquérito aberto pelo Ministério Público, também a Polícia Judiciária anunciou na passada sexta-feira que abriu um inquérito sobre o atrelado apreendido num processo de tráfico de droga que foi encontrado atracado a um camião da empresa Constru Barcelos. O Primeiro-Ministro admitiu que os problemas no processo de digitalização dos exames nacionais tiveram impacto no concurso de acesso ao ensino superior, mas diz estar convicto de que o pior já passou.
3: Creio que estão reunidas as condições para podermos dizer que o pior já passou, que as garantias de rigor e de equidade no processo estão salvaguardadas e de que esta segunda fase em que já nos encontramos possa ter muito menos perturbação do que teve a primeira e que no futuro o sistema possa responder.
2: Luís Montenegro reagia a partir da Grécia após uma reunião de trabalho com o seu homólogo grego. E o Presidente da República, de visita a Cabo Verde, desafiou as empresas portuguesas e cabo-verdianas a aprofundarem a cooperação económica e a criarem mais parcerias estratégicas, defendendo que a relação bilateral deve evoluir do comércio para o investimento produtivo. Na abertura do Fórum Económico Cabo Verde-Portugal, o chefe de Estado português enumerou 4 desafios prioritários para fortalecer os laços económicos entre os dois países, efetuar os instrumentos financeiros já criados, diversificar a economia cabo-verdiana, apostar na energia e na água e desenvolver inovação em conjunto. O Palácio de Belém está a homenagear Luís Represas, que morreu esta quarta-feira aos 69 anos. Ao longo do dia, algumas das canções que marcaram o percurso do músico estão a ser ouvidas na rua, junto à residência oficial do Presidente da República. Segundo o site da Presidência da República, entre as melodias que ecoam na rua e que constituem uma homenagem musical ao legado de Luís Represas, estão Perdidamente, 125 Azul, Timor e Feiticeira.
1: É marginal lembrar então Luís Represas, início de hora com Nevra sobre a Marginal.
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das canções mais poéticas da música portuguesa ganha hoje uma dimensão ainda mais emocionante. Neve sobre a Marginal, marca carreira a solo de Luís Represas, continua a fazer parte da memória coletiva de todos nós, eternizando a voz e a sensibilidade de Luís Represas.

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Confesso a minha versão favorita de Never Say Goodbye, a voz soulful de Isaac Hayes. Daqui a pouco, antes das 5, vamos conhecer música nova no Test Drive. A edição é do Paulo Jorge. Por já, Colors, Black Pumas. Logo depois trago, mais que tudo, parceria de Stereossauro com Áurea.

0: Estado puro, Change Like the Weather mostra todo o talento do M.T. Jones, uma das presenças habituais na Marginal. Bobby Homack para ouvir daqui a pouco, Daylight e Test Drive. Louis Baker tem música nova, vamos conhecê-la daqui a pouco.
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Test Drive na Rádio Marginal. Uma viagem com as novidades da música mais perto do mar. E ao terceiro dia de Test Drive, o foco é Louis Baker, músico e produtor da Nova Zelândia, que tem feito um caminho singular, conquistando ouvintes nos quatro cantos do mundo com a sua soul tranquila. Louis Baker é um compositor que sabe do seu ofício. Usa a tradição da soul americana e britânica, mas dá mais de si do que tira proveito. Natural de Wellington, Louis Baker já é destacado por publicações como a Rolling Stone, BBC Six Music, Clash Magazine e até a cantora India Airy não lhe poupa elogios. E a verdade é que é fácil entender de onde vem tanto fascínio. Basta ouvirmos a sua música nova, All We Need, Test Drive, na Marginal.

Segunda, Doctrine of Love, serviço de apresentação do teu aguardado novo álbum de estúdio. Rádio Marginal 98.1 para a Grande Lisboa e Marginal.fm para todo o mundo. Ouvimos ainda All We Need. Destaque esta semana no Test Drive, a música nova do neozelandês Louis Baker. A caminho das notícias às 5. If I Told You That, Whitney Houston, porque os clássicos na Marginal não se esquecem.

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1: Notícias, edição de Sofia Almeida, boa tarde.
2: Boa tarde. O Ministério Público recusa por agora atribuir à Polícia Judiciária a investigação relacionada com o atrelado encontrado na Constru Barcelos, a empresa que fez obras numa propriedade do Ministro da Administração Interna. Em resposta à Agência Luz, a Procuradoria-Geral da República explicou que o inquérito relacionado com os bens apreendidos no âmbito do processo de tráfico de droga, denominado Operação Pacoba, que está a cargo do Departamento de Investigação e Ação Penal de Lisboa. A investigação está, assim, a cargo do Ministério Público deste departamento e não será, por agora, delegada em qualquer órgão de polícia criminal. Além do inquérito aberto pelo Ministério Público, também a PJ anunciou na passada sexta-feira que abriu um inquérito sobre o atrelado apreendido num processo de tráfico de droga que foi encontrado atracado a um camião da empresa Constru Barcelos. E o presidente do Chega considerou hoje que existem motivos suficientes para a constituição de uma comissão parlamentar de inquérito aos mandatos do ministro da Administração Interna, Luís Neves, à frente da Polícia Judiciária. Esta posição foi transmitida aos jornalistas por André Ventura, momentos antes do líder do Chega entrar para uma reunião com a bancada parlamentar e a direção nacional do partido na Assembleia da República. Interrogado se, no seu entender, existem motivos para a abertura de uma comissão parlamentar de inquérito aos mandatos de Luís Neves como diretor nacional da Polícia Judiciária entre 2018 e 2026, o presidente do Chega respondeu que sim e adiantou mesmo que esse será precisamente um dos temas em debate na reunião. A Ministra da Saúde revelou hoje que o índice de abandono na urgência baixou, assim como o tempo global de espera. Ana Paula Martins já falava aos jornalistas após a sessão de abertura da Conferência Doença de Alzheimer, momento de agir que decorreu na Assembleia da República, e revelou ainda que com a triagem do SNS a ida às urgências caiu entre 20% a 40%. A ministra revelou ainda que há também menos situações de contingência, com urgências apenas a receber utentes enviados pelo CODU, mas, no entanto, avisou que isso não significa que não haja constrangimentos, sobretudo no mês de agosto, quando cerca de 30% das equipas tirar férias. O Palácio de Belém está a homenagear Luís Represas, que morreu esta quarta-feira aos 69 anos. Ao longo do dia, algumas das canções que marcaram o percurso do músico estão a ser ouvidas na rua, junto à residência oficial do Presidente da República. Segundo o site da Presidência da República, entre as melodias que ecoam na rua e que constituem uma homenagem musical ao legado de Luís Represas, estão Perdidamente, 125 Azul, Timor e Feiticeira.

Um clássico inesquecível do repertório nacional, Zorro, é uma das grandes composições de Luís Represas, marcou o início dos anos 2000. Represas deixa um património fundamental na história da música portuguesa, com canções que continuam a atravessar gerações. Daqui a pouco a agenda marginal, olhamos também o trânsito, para já, Daiman Ortiz, música nova.

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1: Últimos dias para ver no Teatro Romano em Lisboa a peça Mitos 1, Acreditem em Nós, da autoria de Cláudio Hoschmann. O espetáculo acompanha Zeus, Poseidon e Hades, que descem à Terra para tentar recuperar a fé dos humanos nos antigos deuses gregos. Para isso, revisitam com humor os grandes mitos da Grécia Antiga, desde a criação do mundo às disputas pelo poder no Olimpo, passando pelas aventuras amorosas dos deuses e pela origem do homem e da mulher. Em palco estão Manuel Venade, Mariana Robert Preto e Afonso Ruivo Cardoso. Mitos 1, Acreditem em Nós, a nova peça de Cláudio Hoschmann, em cena no Teatro Romano, no Museu de Lisboa, até 25 de julho, sempre às 21 horas. O MAT recebe, até final de agosto, a primeira exposição individual em Portugal do artista francês Céleste Borsier-Mogenot. A instalação From Here to Here transforma o espaço numa experiência sonora única, onde cerca de 20 guitarras elétricas são tocadas por diamantes mandarins, pequenos pássaros que pousam livremente sobre os instrumentos. O resultado é uma composição musical em constante mudança, criada pela interação entre as aves e as guitarras, convidando os visitantes a mergulhar numa experiência que cruza música, natureza e arte contemporânea. From Here to Here, de Céleste Borsier-Mogenot, para ver no MAT em Belém.
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A companhia da Marginal, o som sempre muito cool de Brian McKnight. Forever é apenas uma das boas canções deste trabalho. 5h16, vamos saber como é que está o trânsito a esta hora. Marginal, abrandamento em Algés, em direção a Cascais. Na A5, sentido Lisboa-Cascais, há abrandamento entre Miraflores e o Estádio Nacional. Sentido inverso, fila na saída para a ponte 25 de Abril. IC19, abrandamento, lentidão entre Alfragide e Queluz. Segundo a circular, sentido Benfica-Aeroporto, fila das Torres de Lisboa até ao Campo Grande. No sentido inverso, fila do relógio até ao Campo Grande. A ponte 25 de Abril, com fila de Campo Lido até à ponte. Acessos preenchidos.

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0: Rádio Marginal em 98.1. Daqui a pouco já vamos saber como é que está o trânsito esta hora na Grande Lisboa. Agora o tempo para amanhã, quinta-feira, céu pouco nublado do Olimpo, apresentando períodos de mais nebulosidade até o início da manhã. O vento vai ser fraco, soprando fraco a moderado, máxima de 29 graus para a Grande Lisboa, com mínima de 19.
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para acompanhar a sua viagem, Feel Your Heart, Rai, a explorar o equilíbrio entre o R&B e a eletrónica. Aceito o convite para mais um final de tarde cheio de boa música em 98.1 para a Grande Lisboa e marginal.fm para todo mundo. Se vai na estrada, vamos ao trânsito. Marginal com abrandamento em Algés, em direção a Cascais, na A5 sentido Lisboa-Cascais, abrandamento entre Miraflores e o Estádio Nacional, sentido inverso, fila na saída para a ponte 25 de Abril, IC19, abrandamento com lentidão entre Alfragide e Queluz, segunda circular sentido Benfica-Aeroporto, à fila das Torres de Lisboa até ao Campo Grande, no sentido inverso, fila do Relógio até ao Campo Grande. A ponte 25 de Abril, fila de Campo Lido até à ponte, acessos continuam preenchidos.

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1: O Museu d'Orsay em Paris abriu uma galeria inédita dedicada a obras de arte saqueadas pelos nazis durante a Segunda Guerra Mundial e que ainda não foram reclamadas pelos seus legítimos proprietários. A exposição apresenta, de forma rotativa, pinturas de mestres como Renoir e Degas, além de uma escultura de Rodin, com o objetivo de ajudar a identificar os herdeiros destas peças. Durante a ocupação nazi de França, mais de 100 mil obras de arte e objetos culturais foram roubados, cerca de 60 mil acabaram por ser recuperados após a guerra, mas milhares permaneceram sem um dono identificado. Atualmente, 225 dessas obras continuam sob a guarda do Museu d'Orsay, enquanto decorre um cuidadoso trabalho de investigação para reconstruir a sua proveniência. Cada peça exposta é acompanhada pela informação conhecida sobre o seu percurso, desde o momento em que foi retirada aos seus proprietários até à chegada aos museus franceses. Nos últimos 30 anos, o Museu d'Orsay já conseguiu devolver 15 destas obras às famílias dos seus verdadeiros donos, esperando que esta nova galeria permita agora identificar muitos mais herdeiros e reparar uma das consequências do saque artístico levado a cabo pelo regime nazi.
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1: Notícias, edição de Sofia Almeida.
2: Boa tarde. Um incêndio que deflagrou ao início da tarde no concelho de Lijó está a ser combatido por 146 operacionais apoiados por 39 veículos e 8 meios aéreos. Segundo o Comando Subregional de Emergência e Proteção Civil do Douro, este incêndio está a queimar floresta naquele concelho do distrito de Vila Real e destinando um ponto sensível nas proximidades. A aldeia de Vila Verde. O responsável do Comando Subregional de Emergência e Proteção Civil do Douro adiantou ainda que o incêndio conta com duas frentes ativas numa zona de grande declive. Os sindicatos dos professores estão preocupados com os problemas na classificação dos exames nacionais do ensino secundário. As posições foram assumidas pelos representantes da FENPROF, FNE, CIP e STOP no final das reuniões negociais realizadas hoje com o Ministério da Educação, Ciência e Inovação, em que o tema dos exames nacionais não fazia parte da ordem de trabalhos, mas foi abordado pela tutela. Os professores afirmam que estarão atentos à segunda fase dos exames nacionais que já está a decorrer e garantiram que os docentes irão continuar a estar disponíveis para as próximas etapas. O Ministério Público recusa por agora atribuir à Polícia Judiciária a investigação relacionada com o atrelado encontrado na Constru Barcelos, a empresa que fez obras numa propriedade do Ministro da Administração Interna. Em resposta à agência Lusa, a Procuradoria-Geral da República explicou que o inquérito relacionado com os bens apreendidos no âmbito do processo de tráfico de droga, denominado Operação Pacoba, está a cargo do Departamento de Investigação e Ação Penal de Lisboa. A investigação encontra-se assim a cargo do Ministério Público deste departamento e não será por agora delegada em qualquer órgão de polícia criminal. Além do inquérito aberto pelo Ministério Público, também a PJ anunciou na passada sexta-feira que abriu um inquérito sobre o atrelado apreendido num processo de tráfico de droga e que foi encontrado atracado a um caminhão da empresa Constru Barcelos. O cabaz alimentar composto por 63 bens essenciais monitorizado pela Deco Protest caiu mais de 5 euros na última semana. Trata-se da maior descida desde o início do ano, fixando-se nos 251,29 euros. Ainda assim, quando comparado com o início do ano, para comprar o mesmo cabaz composto por 63 produtos, os consumidores gastavam menos 9,46 euros. Segundo a Deco Protest, há um ano era possível comprar exatamente os mesmos produtos por menos 11 euros. Já no início de 2022, quando a Deco deu início à monitorização, era possível gastar menos 63,59 euros pelos 63 produtos essenciais.
1: Início de hora, continuamos a lembrar os represas. Daqui a muito pouco vamos à Praia de Luz Montes conhecer a proposta de hoje.

dia da sua partida, recordamos um dueto marcante. Feiticeira junta Luís Represas ao cubano Pablo Milanés, numa fusão de pop e ritmos latinos. Daqui a pouco espreitamos a praia do Luís Montes.

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1: Sabe sempre bem ouvir esta canção do Toquinho e Jorge Benjor, que cantam juntos Carolina Carol Bela. Para ouvir numa tarde de verão, a pensar na Carolina.

0: How Can You Mend a Broken Heart, a recriação de Al Green com a participação de Joss Stone para o original dos Bee Gees. Um bom final de tarde, já são 6:19, atualizamos cenários de trânsito. Marginal, sentido Lisboa-Cascais, aprendimento em Algés e novamente em Caxias. Sentido inverso, fila de Passo de Arcos até Caxias. A5, sentido Lisboa-Cascais, aprendimento entre o Miraflores e o Estádio Nacional. Sentido inverso, fila na saída para a ponte 25 de Abril. IC19, aprendimento com lentidão entre Alfragide e Queluz. Segunda circular, sentido Benfica-Aeroporto, fila das Torres de Lisboa até ao Campo Grande. No sentido inverso, à fila do Relógio até ao Campo Grande. A ponte 25 de Abril, fila de Campo Lido até à ponte, acessos estão preenchidos.
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0: regresso a casa na companhia da Marginal, com pensamentos já no dia de amanhã, até porque ainda se encontrar de férias. Aproveita então para ouvir boa música na companhia da Marginal. Vamos ao tempo, céu pouco nublado ao limpo, apresentando períodos de mais nubosidade até o início da manhã. O vento vai ser fraco, superando fraco também a moderado, com máxima de 29 graus, com mínima de 19. Boas férias, se for o caso.
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0: A voz do Simply Red num clássico, logo a seguir trago Otis Kane.

Em fiel sequência, o When I'm Gone, da britânica Daisy Weeks, disponível também em várias versões, incluindo a acústica e o remix MetLife, que apresenta uma produção mais eletrónica. A caminho das 7, faltam 18 minutos, faça boa viagem, vamos saber como é que está o trânsito. Marginal sentido Lisboa-Cascais com fila em Algés. Na A5 sentido Lisboa-Cascais, fila de Monsanto até ao Estádio Nacional. Sentido inverso, fila na saída para a ponte 25 de Abril. IC19, abrandamento com abrandamento entre Alfragide e Queluz. Sentido inverso, fila de Rio de Moura até ao Cacém devido a acidente. Segunda circular, sentido Benfica-Aeroporto, fila das Torres Lisboa até ao Campo Grande. No sentido inverso, fila do relógio até Pinamanique. A ponte 25 de Abril com fila de Campolide até à ponte, acessos estão preenchidos.

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Is Our Love Song, a juntar duas gerações, Stevie Wonder e Gary Clark Jr. Daqui a pouco há Super Toast, primeiro trago Americo Gazaway com Xiomara e Seu Jorge com Marisa Monte antes das 7.

0: Super Toast by Instinct. Eu sou o Manuel Gênio, um avatar da Instinct, e trago-lhe as notícias das empresas que lideram a nova economia. Deixo-lhe as mais recentes inovações e movimentos estratégicos da Google, Baidu e de Elon Musk.
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0: A Google lançou os Study Notebooks na aplicação Gemini, um novo espaço de estudo que utiliza inteligência artificial para ajudar os utilizadores a aprender de forma mais personalizada. A funcionalidade permite carregar apontamentos e outros materiais para criar conteúdos adaptados a cada aluno. Com base nos documentos enviados, o Gemini cria questionários, exercícios, cartões de estudo e outros recursos de aprendizagem. A ferramenta também acompanha o progresso do utilizador e sincroniza os ficheiros e conversas com o notebook ELM, permitindo continuar o estudo entre as duas plataformas. A Kunlunxin, divisão de chips de inteligência artificial da Baidu, prepara uma entrada em bolsa em Hong Kong com uma avaliação que pode vir a atingir os 50 mil milhões de dólares. A operação vai ser uma das maiores do setor tecnológico chinês dos últimos anos. Criada inicialmente para desenvolver chips para a Baidu, a Kunlunxin passou a operar de forma independente e começou a fornecer outras empresas tecnológicas, entre as quais a Tencent. A Baidu mantém uma posição maioritária na empresa. A Federal Trade Commission aprovou a compra da Mesh Optical Technologies por Elon Musk. A startup desenvolve tecnologia de comunicações óticas para centros de dados e foi criada por antigos engenheiros da SpaceX. A Mesh utiliza ligações óticas para acelerar a transmissão de dados e reduzir o consumo de energia. A tecnologia da Mesh deve vir a ser integrada nos centros de dados das suas empresas para aumentar a eficiência e a capacidade de processamento. Saiba mais sobre inovação e nova economia em supertoast.pt.

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3: Boa tarde. Foi reforçado o número de operacionais no fogo que deflagrou ao início da tarde de hoje em Alijó. Estão agora no terreno 232 bombeiros apoiados por 67 veículos e 6 meios aéreos. Segundo o Comando Sub-Regional de Emergência e Proteção Civil do Douro, este incêndio está a queimar floresta no concelho do distrito de Vila Real e existe

0: de um ponto sensível nas proximidades à aldeia de Vila Verde. Registro ainda para um fogo em Mafra, que deflagrou perto das 5 da tarde. No terreno estão 113 operacionais, 33 veículos e 7 meios aéreos. Há ainda a registrar um outro incêndio de grandes dimensões que lavra em Gondomar. No terreno estão 128 operacionais, apoiados por 33 veículos e 2 meios aéreos. A Associação Ambientalista Zero alertou hoje para a necessidade de que o avanço do aeroporto de Lisboa e infraestruturas associadas obedeça a um processo de avaliação ambiental tecnicamente robusto, transparente e participado. Sobre a expansão do atual aeroporto, aumentando a capacidade até o novo estar pronto, a Zero diz manter fortes reservas quanto à viabilidade ambiental. A propósito da divulgação hoje do relatório técnico do novo aeroporto Luís de Camões, a associação aponta em comunicado grandes dúvidas sobre a possibilidade da expansão do aeroporto Humberto Delgado respeitar a legislação nacional e europeia em matéria de ruído, atendendo aos elevados níveis de exposição já atualmente verificados. Quanto ao novo aeroporto, a associação pede um estudo de impacto ambiental abrangente e comparativo e diz ser contra a inclusão de uma componente rodoviária na terceira travessia do Tejo entre Chelas e o Barreiro. Os sindicatos dos professores estão preocupados com os problemas na classificação dos exames nacionais do ensino secundário. As posições foram assumidas pelos representantes da FENPROF, FNESIP e STOP no final das reuniões negociais realizadas hoje com o Ministério da Educação, Ciência e Inovação, em que o tema dos exames nacionais não fazia parte da ordem de trabalhos, mas foi abordado pela tutela. Os professores afirmam que estarão atentos à segunda fase dos exames nacionais, que já está a decorrer, e garantem que os docentes vão continuar a estar disponíveis nas próximas etapas. O presidente do Chega considerou hoje que existem motivos suficientes para a constituição de uma comissão parlamentar de inquérito aos mandatos do ministro da Administração Interna, Luís Neves, à frente da Polícia Judiciária. Esta posição foi transmitida aos jornalistas por André Ventura momentos antes do líder do Chega entrar para uma reunião com a bancada parlamentar e a direção nacional do partido na Assembleia da República. Interrogado sobre se, no seu entender, existem motivos para a abertura de uma comissão parlamentar de inquérito aos mandatos de Luís Neves como diretor nacional da Polícia Judiciária entre 2018 e 2026, o presidente do Chega respondeu que sim, adiantando que esse será precisamente um dos temas da reunião.
1: De volta para a minha última hora, apanhá-la até às 8 com Marcos Mel.

Em que Luís Represas partiu, recordamos a sensibilidade única de Fora de Tempo, lançada no álbum Coragem, uma canção que aborda os desencontros da vida e os valores de afetos com a poesia. Até sempre, Luís. Starlight, os Canons, também de regresso à Marginal com música nova, agora com Michelle Joy já completamente recuperada. Daqui a pouco utilizamos cenários de trânsito para uma boa.

0: O Gui Salt and Pepper, mais dois nomes fortes da cena musical na transição dos anos 80 para os 90. Zanvogue a darem um cunho vocal mais suave, mais cantado, do que o estilo mais falado do registro anterior das Salt and Pepper. São 7h16, faça boa viagem de regresso. Vamos saber como é que está o trânsito. Marginal, sentido Lisboa-Cascais, com fila no início da reta do da Fundo. A5, sentido Lisboa-Cascais, fila do Alto Monsanto até Oeiras. Sentido inverso, fila de Porto Salvo até Queijas, devido a acidente. E, novamente, há fila na saída para a ponte 25 de Abril. IC19, abrandamento, lentidão entre Alfragide e Queluz. Sentido inverso, fila de Rio de Moura até Terceira, devido a acidente. Segunda, circular, sentido Benfica-Aeroporto, fila das Torres de Lisboa até o Campo Grande. No sentido inverso, fila do relógio até Pinamanique. Ponto 25 de Abril, fila de Campolide até à ponte, acessos preenchidos.
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de Bobby Saint, é música nova. Já são 7h28, uma boa viagem de regresso. Só pensar no dia de amanhã, quinta-feira, se continua de férias, aproveite. O céu vai estar pouco nublado ou limpo, apresentando períodos de mais nubosidade até o início da manhã. A máxima prevista para a Grande Lisboa, amanhã, de 29 graus.

Fly Away, juntar Eric Bennett com Corinne Bailey Ray. 7h38, daqui a pouco a agenda marginal, antes de fechar a hora, mais uma passagem pela avenida com o Luís Talete. Para já, vamos saber como é que está o trânsito. Marginal sentido Lisboa-Cascais, fila no início da reta do da Afundo, na A5 sentido Lisboa-Cascais, fila do Alto Monsanto de Oeiras, sentido inverso à fila de Porto Salvo até Queijas, devido a acidente, e novamente fila na saída para a ponte 25 de Abril. IC19, abrandamento com lentidão entre Alfragide e Queluz, sentido inverso, fila de Rio de Moro até Terceira, devido a acidente. Segunda circular, sentido Benfica-Aeroporto, fila das Torres de Lisboa até o Campo Grande, no sentido inverso à fila do relógio até Pinamanique. A ponte 25 de Abril, com fila de Campolide até à ponte, acessos estão preenchidos.

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0: 18 com música nova dos Mamas Gun, Joy. Seguimos com a Avenida Marginal, antes de fechar a hora, tempo ainda para Cosmos, Midnight, Titanic e Joseph com Glitter. Às 8, atualizamos as notícias. Eu sou Marcos Mel, marcamos encontro amanhã, logo a seguir às 3. Resto de uma boa quarta-feira.
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Sexy rima com Lyndon David Hall, que em 1997, em pleno fulgor Neo Soul, editou Medicine for My Pain, disco que inclui dois bons exemplos: Do I Qualify, que também está na minha lista em formato original, e Sexy Cinderella, tema que recebeu depois a C&G Remix. É essa que vou deixar hoje aqui pela Avenida.

0: Esta quinzena especial de férias 2026, o memorável Sexy Cinderella de Lyndon David Hall. É uma das canções da minha lista privada que estou aqui a partilhar pela Avenida.
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1: Boa noite. A Polícia Judiciária esclareceu esta quarta-feira que o inquérito relativo ao atrelado encontrado na Constrou Barcelos, empresa que fez obras numa propriedade do Ministro da Administração Interna, foi remetido ao Ministério Público para apreciação e decisão, tal como acontece com todos os restantes inquéritos crime. Desta forma, explica a Polícia Judiciária que não é rigoroso concluir que a investigação tenha sido retirada à PJ, tal como foi anunciado anteriormente. No mapa dos incêndios, há dois grandes focos a preocupar as autoridades. O que mais meios reúne lavra desde o início da tarde de hoje em Alijó. No terreno estão mais de 200

230 operacionais. Já em Gondomar lavra um outro incêndio de grandes dimensões desde as 3h30 da tarde e está a ser combatido por mais de 120 bombeiros. Registo ainda para um incêndio em Mafra que deflagrou perto das 5 da tarde e que entretanto já está em fase de resolução. No local estão ainda mais de 100 operacionais. A Associação Ambientalista Zero alertou hoje para a necessidade de que o avanço do novo aeroporto de Lisboa e infraestruturas associadas obedeça a um processo de avaliação ambiental tecnicamente robusto, transparente e participado. Sobre a expansão do atual aeroporto, aumentando a capacidade até ao novo estar pronto, a Zero diz manter fortes reservas quanto à sua viabilidade ambiental. Quanto ao novo aeroporto, a associação pede um estudo de impacto ambiental abrangente e comparativo e diz que ser contra a inclusão de uma componente rodoviária na terceira travessia do Tejo entre Chelas e o Barreiro. A Câmara de Lisboa aprovou hoje propostas na área da educação, nomeadamente para apoio à família, enriquecimento curricular, refeições escolares e promoção da cultura científica, num investimento total de 44,3 milhões de euros até 2030. Em reunião privada do Executivo Municipal, a maioria das propostas foi aprovada com a abstenção do PCP e os votos a favor dos restantes grupos parlamentares. As propostas incluem a atividade de animação e apoio à família, a componente de apoio à família, as atividades de enriquecimento curricular e ainda o fornecimento de refeições escolares, bem como a promoção da literacia científica. No futebol, o Sporting Braga dá início a esta hora à campanha europeia de 2026-2027 com um jogo no terreno dos sérvios do Zelensnikar, da primeira mão da segunda pré-eliminatória de acesso à Liga Conferência. Os bracarenses, quartos classificados da Primeira Liga, caíram para a terceira competição da UEFA face à vitória do Torriense na final da Taça de Portugal.

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3: Portugal serve de cenário a uma história de amor entre dois mundos. Em Portuguese Love, Yasmin descobre a traição do noivo e decide mudar de vida, embarcando por impulso num avião com destino aonde? A Lisboa. Entre as ruas da capital e uma pequena vila costeira, cruza-se com José, interpretado por Diogo Morgado. E esse encontro inesperado transforma-se numa viagem de recomeço, descoberta e romance.
4: Yasmin Aslan.
5: Los Alves.
4: I have your suitcase.
3: Realizado por Yasmin Sain, o filme junta Diogo Morgado e Can Zunder nos principais papéis e mostra várias paisagens portuguesas ao público internacional. Portuguese Love estreia nos cinemas esta quinta-feira.
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Test Drive na Rádio Marginal. Uma viagem com as novidades da música mais perto do mar. E ao terceiro dia de Test Drive, o foco é Louis Baker, músico e produtor da Nova Zelândia, que tem feito um caminho singular, conquistando ouvintes nos quatro cantos do mundo com a sua soul tranquila. Louis Baker é um compositor que sabe do seu ofício. Usa a tradição da soul americana e britânica, mas dá mais de si do que tira proveito. Natural de Wellington, Louis Baker já é destacado por publicações como a Rolling Stone, BBC Six Music, Clash Magazine e até a cantora India Arie não lhe poupa elogios. E a verdade é que é fácil entender de onde vem tanto fascínio. Basta ouvirmos a sua música nova, All We Need, Test Drive, na Marginal.

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1: O Museu d'Orsay, em Paris, abriu uma galeria inédita dedicada a obras de arte saqueadas pelos nazis durante a Segunda Guerra Mundial e que ainda não foram reclamadas pelos seus legítimos proprietários. A exposição apresenta, de forma rotativa, pinturas de mestres como Renoir e Degas, além de uma escultura de Rodin, com o objetivo de ajudar a identificar os herdeiros destas peças. Durante a ocupação nazi de França, mais de 100 mil obras de arte e objetos culturais foram roubados. Cerca de 60 mil acabaram por ser recuperados após a guerra, mas milhares permaneceram sem um dono identificado. Atualmente, 225 dessas obras continuam sob a guarda do Museu d'Orsay, enquanto decorre um cuidadoso trabalho de investigação para reconstruir a sua proveniência. Cada peça exposta é acompanhada pela informação conhecida sobre o seu percurso, desde o momento em que foi retirada aos seus proprietários até à chegada aos museus franceses. Nos últimos 30 anos, o Museu d'Orsay já conseguiu devolver 15 destas obras às famílias dos seus verdadeiros donos, esperando que esta nova galeria permita agora identificar muitos mais herdeiros e reparar uma das consequências do saque artístico levado a cabo pelo regime nazi.
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1: Sabe sempre bem ouvir esta canção do Toquinho e Jorge Benjor, que cantam juntos Carolina Carol Bela, para ouvir numa tarde de verão, a pensar na Carolina.

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lista privada, Sexy rima com Lyndon David Hall, que em 1997, em pleno fulgor Neo Soul, editou Medicine for My Pain, disco que inclui dois bons exemplos: Do I Qualify, que também está na minha lista em formato original, e Sexy Cinderella, tema que recebeu depois a C&G Remix. É essa que vou deixar hoje aqui pela Avenida.

0: Esta quinzena especial de férias 2026, o memorável Sexy Cinderella, de Lyndon Davidoll, é uma das canções da minha lista privada que estou aqui a partilhar pela Avenida.
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